0: Tamaza. Tama.
1: Tama.
0: Não, mariposa, barbulhada.
2: Mariposa,
0: mariposa. Abre a bula, vai.